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0: Bom dia, são agora 8:30.
1: A circulação ferroviária na linha da Beira Baixa foi retomada na íntegra este domingo, com a reabertura do troço entre Moriscas e Rodão, que estava interrompido desde março devido aos danos provocados pela tempestade Christine. A obra de recuperação do troço danificado representou um investimento de 3 milhões e 400 mil euros. A concelhia do PSD da Guarda demarcou-se das afirmações de Francisco Robalo, vereador social-democrata em substituição, no final da reunião do Executivo da Câmara da Guarda, a 11 de setembro, a propósito da aquisição pela autarquia de 3 imóveis no centro histórico da cidade. Francisco Robalo, em declarações ao Altitude, diz entender que, na política, podemos e devemos demarcar-nos das pessoas e das posições que bem entendermos, dentro da liberdade de expressão, independentemente de ser no interior do partido ou fora dele. A Feira Farta voltou a ser um sucesso com todas as novidades desta 10ª edição do Certame, que expõe os mais variados produtos artesanais e endógenos da região. Mais espaço, mais expositores, mais estacionamentos era o objetivo e foi concretizado. O número de visitantes não foi contabilizado, mas foram vários milhares de pessoas que, durante os 3 dias de festa, passaram pelo pavilhão do Nerga, na Guarda, para visitar a Feira Farta.

Para esta terça-feira, dia 22 de setembro, pode contar na Guarda com céu limpo ou pouco nublado e temperaturas com ligeira subida. Máxima prevista de 30 graus, mínima de 16.

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1: Passamos agora para as notícias com a edição de Sofia Pereira.
2: A circulação ferroviária na linha da Beira Baixa foi retomada na íntegra este domingo com a reabertura do troço entre Moriscas e Rodão, que estava interrompido desde março devido aos danos provocados pela tempestade Christine. A obra de recuperação do troço danificado representou um investimento de 3 milhões e 400 mil euros. Com a reabertura do troço, a CP volta a assegurar os serviços regionais e intercidades em toda a extensão da linha, terminando o transporte rodoviário de substituição que esteve em vigor nos troços afetados. A linha da Beira Baixa atravessa 13 concelhos e 4 distritos, serve cerca de 2 milhões de passageiros por ano e desempenha um papel relevante na mobilidade diária e no acesso ao território. A Comissão Política Conselhia do Partido Social Democrata da Guarda fez questão de se demarcar do teor e do tom de algumas afirmações de Francisco Robalo, vereador social-democrata em substituição, proferidas no final da reunião do Executivo da Câmara da Guarda, a 11 de setembro, a propósito da aquisição pela autarquia de 3 imóveis no centro histórico da cidade. A Conselhia do PSD veio sublinhar em comunicado que apoia a reabilitação do centro histórico, deixando claro que é legítimo questionar decisões municipais e solicitar esclarecimentos sobre a finalidade dos imóveis, os valores envolvidos, os custos de recuperação, o financiamento disponível e a calendarização das intervenções, mas considera descabida a referência a empresários, vendedores ou às suas atividades empresariais quando não constitui um fundamento objetivo para a decisão e análise. Além disso, a Conselhia Social-Democrata considerou em comunicado que a existência de interesses empresariais em diferentes áreas não permite, por si só, estabelecer suspeitas, conflitos de interesses ou qualquer condicionamento da comunicação social e que o debate deve centrar-se no interesse público, na transparência dos procedimentos e na definição de usos concretos para o património municipal, evitando referências pessoais ou empresariais suscetíveis de gerar interpretações indevidas e desviar a discussão do essencial. Recorde-se que o Executivo aprovou a compra de 3 imóveis no Centro Histórico por 1,5 milhão de euros, com o voto favorável dos eleitos do PG e PS e os votos contra dos dois vereadores do PSD, CDS e L. O vereador em substituição, Francisco Robalo, em declarações aos jornalistas, no final da sessão, falou na possibilidade de existir conflito de interesses que fere a liberdade de imprensa na Guarda, porque, segundo o vereador, um dos imóveis localizado no Passo do Bio é propriedade de uma empresa que detém dois órgãos de comunicação social na cidade. Entretanto, Francisco Robalo, em declarações ao Altitude, disse entender que, na política, podemos e devemos demarcar-nos das pessoas e das posições que bem entendermos dentro da liberdade de expressão, independentemente de ser no interior de um partido ou fora dele.
3: O que eu entendo, e essa é a minha opinião, e esse é o meu juízo de valor, é que a Conselhia do PSD existe apenas para isto. Portanto, isso que a Conselhia do PSD não tem um propósito para a Guarda, não tem propostas para a Guarda, não tem relevo político, não tem a confiança dos cidadãos. E como não tem a confiança dos cidadãos e como não tem a capacidade de criar, a única coisa que consegue e pode fazer é tentar e procurar condicionar aqueles que no futuro podem ser... caras mais relevantes dentro do PSD, no contexto da Guarda, no contexto nacional. Portanto, aquilo que é fundamental é procurar fazer oposição àquelas pessoas que de facto apresentam trabalho e que podem, de uma ou de outra maneira, sobressair na sociedade civil e na política. E, portanto, encara a posição do PSD, neste caso da Conselhia do PSD, dessa maneira. Portanto, não é uma posição política estruturada, não é uma posição política fundamentada, é uma posição política que pretende única e exclusivamente atacar-me a mim, atacar-as ao PSD, e como tal, nesse sentido, é assim que eu posso avaliar.
2: A Conselhia do PSD da Guarda demarcou-se das afirmações de Francisco Robalo, vereador social-democrata em substituição, no final da reunião do Executivo da Câmara da Guarda, de 11 de setembro, a propósito da aquisição pela autarquia de 3 imóveis no centro histórico da cidade. Francisco Robalo, em declarações ao Altitude, diz entender que, na política, podemos e devemos demarcar-nos das pessoas e das posições que bem entendermos dentro da liberdade de expressão, independentemente de ser no interior de um partido ou fora dele. A Feira Farta voltou a ser um sucesso, com todas as novidades desta 10ª edição do certame, que expõe os mais variados produtos artesanais e endógenos da região. O novo espaço no pavilhão do Nerga e zona envolvente cativou vendedores e visitantes, levando o presidente da Câmara da Guarda, Sérgio Costa, a afirmar que aquele é o local indicado para esta iniciativa.
4: Um balanço francamente positivo, milhares e milhares de pessoas visitaram a Feira Farta, mas para além de terem visitado, fizeram compras e, de facto, este certame que se afirma cada vez mais como o grande ponto de encontro do mundo rural, dos nossos produtos endógenos, mais ou menos possíveis, que neste fim de semana, todos os anos, invada no bom sentido a nossa cidade. Esta evolução que fizemos este ano foi o nosso compromisso na edição do ano passado, que agora, ao passar 10 anos desde a sua criação, migramos para este espaço, um espaço maior da nossa associação empresarial, na sua envolvente, com uma área expositiva já quase do dobro, e de facto foi um desse objetivo que conseguimos alcançá-lo com o sucesso necessário, e o que nos faz acreditar que este é o caminho do futuro, continuarmos paulatinamente até a crescer e com a área expositiva das empresas mais ligadas também à agricultura, à pecuária, enfim, juntando todos no mesmo certame e naturalmente temos assim uma oferta mais diversificada para todos aqueles que nos queiram visitar, sejam eles da cidade ou do Conselho da Guarda, mas também de toda a região.
2: Mais espaço, mais expositores, mais estacionamentos. Era o objetivo e foi concretizado. O número de visitantes não foi contabilizado, mas foram vários os milhares de pessoas que durante os 3 dias de festa passaram pelo pavilhão do Nerga para visitar a Feira Farta.
4: Nós não temos contagem na entrada, mas foram alguns milhares de pessoas. De facto, o espaço é sem dúvida algum espaço mais adequado para a realização deste certame. O Nerga está no meio da cidade de Ouro. As pessoas para se deslocarem para um local anterior, junto ao mercado municipal, também iam muitas delas de carro e era um verdadeiro caos de trânsito. E, portanto, demos uma forma de deslocar para o Nerga e tínhamos os transportes regulares, urbanos, da nossa cidade a transportar. Todos os caminhos foram dar ao Nerga neste passado fim de semana. Agora é o tempo de fazer balanços, os prós, os contras, o correu melhor, o correu menos bem, e portanto fazer balanço e tomar decisões para o futuro.
2: De sexta a domingo, a festa na cidade da Guarda fez-se no pavilhão do Nerga com a 10ª edição da Feira Farta, um dos certames favoritos dos guardenses, que reúne vendedores com produtos endógenos das 43 freguesias da Guarda.
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1: Bom dia, são agora 9:30.
2: A circulação ferroviária na linha da Beira Baixa foi retomada na íntegra este domingo, com a reabertura do troço entre Moriscas e Rodão, que estava interrompido desde março devido aos danos provocados pela tempestade Christine. A obra de recuperação do troço danificado representou um investimento de 3 milhões e 400 mil euros. A concelhia do PSD da Guarda demarcou-se das afirmações de Francisco Robalo, vereador social-democrata em substituição, no final da reunião do Executivo da Câmara da Guarda, a 11 de setembro, a propósito da aquisição pela autarquia de 3 imóveis no centro histórico da cidade. Francisco Robalo, em declarações ao Altitude, diz entender que, na política, podemos e devemos demarcar-nos das pessoas e das posições que bem entendermos, dentro da liberdade de expressão, independentemente de ser no interior do partido ou fora dele. A Feira Farta voltou a ser um sucesso com todas as novidades desta 10ª edição do certame, que expõe os mais variados produtos artesanais e endógenos da região. Mais espaço, mais expositores, mais estacionamentos era o objetivo e foi concretizado. O número de visitantes não foi contabilizado, mas foram vários milhares de pessoas que, durante os 3 dias de festa, passaram pelo pavilhão do Nerga, na Guarda, para visitar a Feira Farta.

Estreia esta terça-feira, dia 22 de setembro. Pode contar na Guarda com céu limpo ou pouco nublado e temperaturas com ligeira subida. Máxima prevista de 30 graus, mínima de 16.

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1: Passamos agora para as notícias com a edição de Sofia Pereira.
2: A circulação ferroviária na linha da Beira Baixa foi retomada na íntegra este domingo com a reabertura do troço entre Moriscas e Rodão, que estava interrompido desde março devido aos danos provocados pela tempestade Christine. A obra de recuperação do troço danificado representou um investimento de 3 milhões e 400 mil euros. Com a reabertura do troço, a CP volta a assegurar os serviços regionais e intercidades em toda a extensão da linha, terminando o transporte rodoviário de substituição que esteve em vigor nos troços afetados. A linha da Beira Baixa atravessa 13 concelhos e 4 distritos, serve cerca de 2 milhões de passageiros por ano e desempenha um papel relevante na mobilidade diária e no acesso ao território. A Comissão Política Conselhia do Partido Social Democrata da Guarda fez questão de se demarcar do teor e do tom de algumas afirmações de Francisco Rubalo, vereador social democrata em substituição, proferidas no final da reunião do Executivo da Câmara da Guarda, a 11 de setembro, a propósito da aquisição pela autarquia de 3 imóveis no centro histórico da cidade. A Conselhia do PSD veio sublinhar em comunicado que apoia a reabilitação do centro histórico, deixando claro que é legítimo questionar decisões municipais e solicitar esclarecimento sobre a finalidade dos imóveis, os valores envolvidos, os custos de recuperação, o financiamento disponível e a calendarização das intervenções, mas considera descabida a referência a empresários, vendedores ou às suas atividades empresariais quando não constituem um fundamento objetivo para a decisão e análise. Além disso, a Conselhia Social-Democrata considerou em comunicado que a existência de interesses empresariais em diferentes áreas não permite, por si só, estabelecer suspeitas, conflitos de interesses ou qualquer condicionamento da comunicação social e que o debate deve centrar-se no interesse público, na transparência dos procedimentos e na definição de usos concretos para o património municipal, evitando referências pessoais ou empresariais suscetíveis de gerar interpretações indevidas e desviar a discussão do essencial. Recorde-se que o Executivo aprovou a compra de 3 imóveis no Centro Histórico por 1,5 milhão de euros, com o voto favorável dos eleitos do PG e PS e os votos contra dos dois vereadores do PSD, CDS e L. O vereador em substituição, Francisco Rubalo, em declarações aos jornalistas no final da sessão, falou na possibilidade de existir conflito de interesses que fere a liberdade de imprensa na Guarda, porque, segundo o vereador, um dos imóveis localizado no Passo do Bio é propriedade de uma empresa que detém dois órgãos de comunicação social na cidade. Entretanto, Francisco Rubalo, em declarações ao Altitude, disse entender que, na política, podemos e devemos demarcar-nos das pessoas e das posições que bem entendermos dentro da liberdade de expressão, independentemente de ser no interior de um partido ou fora dele.
3: O que eu entendo, e essa é a minha opinião, e esse é o meu juízo de valor, é que a Conselhia do PSD existe apenas para isto. Portanto, isso que a Conselhia do PSD não tem um propósito para a Guarda, não tem propostas para a Guarda, não tem relevo político, não tem a confiança dos cidadãos. E como não tem a confiança dos cidadãos e como não tem a capacidade de criar, a única coisa que consegue e pode fazer é tentar e procurar condicionar aqueles que no futuro podem ser... caras mais relevantes dentro do PSD, no contexto da Guarda, no contexto nacional. Portanto, aquilo que é fundamental é procurar fazer oposição àquelas pessoas que de facto apresentam trabalho e que podem, de uma ou de outra maneira, sobressair na sociedade civil e na política. E, portanto, encara a posição do PSD, neste caso da Conselhia do PSD, dessa maneira. Portanto, não é uma posição política estruturada, não é uma posição política fundamentada, é uma posição política que pretende única e exclusivamente atacar-me a mim, atacar a JSD, e como tal, nesse sentido, é assim que eu posso avaliar.
2: A Conselhia do PSD da Guarda demarcou-se das afirmações de Francisco Robalo, vereador social-democrata em substituição, no final da reunião do Executivo da Câmara da Guarda, de 11 de setembro, a propósito da aquisição pela autarquia de 3 imóveis no centro histórico da cidade. Francisco Robalo, em declarações ao Altitude, diz entender que, na política, podemos e devemos demarcar-nos das pessoas e das posições que bem entendermos dentro da liberdade de expressão, independentemente de ser no interior de um partido ou fora dele. A Feira Farta voltou a ser um sucesso, com todas as novidades desta décima edição do certame, que expõe os mais variados produtos artesanais e endógenos da região. O novo espaço no pavilhão do Nerga e zona envolvente cativou vendedores e visitantes, levando o presidente da Câmara da Guarda, Sérgio Costa, a afirmar que aquele é o local indicado para esta iniciativa.
4: Um balanço francamente positivo, milhares e milhares de pessoas visitaram a Feira Farta, mas para além de terem visitado, fizeram compras e, de facto, este certame que se afirma cada vez mais como o grande ponto de encontro do mundo rural, dos nossos produtos endógenos, mais ou menos possíveis, que neste fim de semana, todos os anos, invada no bom sentido a nossa cidade. Esta evolução que fizemos este ano foi o nosso compromisso na edição do ano passado, que agora, ao passar 10 anos desde a sua criação, migramos para este espaço, um espaço maior na nossa associação empresarial, na sua envolvente, com uma área expositiva já quase do dobro, e de facto foi um grande objetivo, conseguimos alcançá-lo com o sucesso necessário, e o que nos faz acreditar que este é o caminho do futuro, continuarmos paulatinamente até a crescer e com a área expositiva das empresas mais ligadas também à agricultura, à pecuária, enfim, juntando todos no mesmo certame e, naturalmente, temos assim uma oferta mais diversificada para todos aqueles que nos queiram visitar, sejam eles da cidade ou do Conselho da Guarda, mas também de toda a região.
2: Mais espaço, mais expositores, mais estacionamentos era o objetivo e foi concretizado. O número de visitantes não foi contabilizado, mas foram vários os milhares de pessoas que durante os 3 dias de festa passaram pelo pavilhão do Nerga para visitar a Feira Farta.
4: Nós não temos contagem na entrada, mas foram alguns milhares de pessoas que, de facto, o espaço é sem dúvida algum espaço mais adequado para a realização deste certame. O Nerga está no meio da cidade de Moura. As pessoas, para se deslocarem para um local anterior, junto ao mercado municipal, também iam muitas delas de carro e era um verdadeiro caos de trânsito. E, portanto, da mesma forma de deslocar para o Nerga e tínhamos os transportes regulares, urbanos, da nossa cidade a transportar. Todos os caminhos foram dar ao Nerga neste passado fim de semana. Agora é o tempo de fazer balanços, os prós, os contras, o correu melhor, o correu menos bem, e portanto fazer o balanço e tomar depois decisões para o futuro.
2: De sexta a domingo, a festa na cidade da Guarda fez-se no pavilhão do Nerga com a décima edição da Feira Farta, um dos certames favoritos dos guardenses, que reúne vendedores com produtos endógenos das 43 freguesias da Guarda.
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1: Bom dia, agora meio-dia e meia.
2: A circulação ferroviária na linha da Beira Baixa foi retomada na íntegra este domingo, com a reabertura do troço entre Moriscas e Rodão, que estava interrompido desde março devido aos danos provocados pela tempestade Christine. A obra de recuperação do troço danificado representou um investimento de 3 milhões e 400 mil euros. A Conselhia do PSD da Guarda demarcou-se das afirmações de Francisco Robalo, vereador social-democrata em substituição, no final da reunião do Executivo da Câmara da Guarda, a 11 de setembro, a propósito da aquisição pela autarquia de 3 imóveis no centro histórico da cidade. Francisco Robalo, em declarações ao Altitude, diz entender que, na política, podemos e devemos demarcar-nos das pessoas e das posições que bem entendermos, dentro da liberdade de expressão, independentemente de ser no interior do partido ou fora dele. A Feira Farta voltou a ser um sucesso com todas as novidades desta 10ª edição do Certame, que expõe os mais variados produtos artesanais e endógenos da região. Mais espaço, mais expositores, mais estacionamentos era o objetivo e foi concretizado. O número de visitantes não foi contabilizado, mas foram vários milhares de pessoas que, durante os 3 dias de festa, passaram pelo pavilhão do Nerga, na Guarda, para visitar a Feira Farta.

Freia esta terça-feira, dia 22 de setembro. Pode contar na Guarda com céu limpo ou pouco nublado e temperaturas com ligeira subida. Máxima prevista de 30 graus, mínima de 16.

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1: Passamos agora para as notícias com a edição de Sofia Pereira.
2: A circulação ferroviária na linha da Beira Baixa foi retomada na íntegra este domingo com a reabertura do troço entre Mouriscas e Rodão, que estava interrompido desde março devido aos danos provocados pela tempestade Christine. A obra de recuperação do troço danificado representou um investimento de 3 milhões e 400 mil euros. Com a reabertura do troço, a CP volta a assegurar os serviços regionais e intercidades em toda a extensão da linha, terminando o transporte rodoviário de substituição que esteve em vigor nos troços afetados. A linha da Beira Baixa atravessa 13 concelhos e 4 distritos, serve cerca de 2 milhões de passageiros por ano e desempenha um papel relevante na mobilidade diária e no acesso ao território. A Comissão Política Conselhia do Partido Social Democrata da Guarda fez questão de se demarcar do teor e do tom de algumas afirmações de Francisco Robalo, vereador social-democrata em substituição, proferidas no final da reunião do Executivo da Câmara da Guarda, a 11 de setembro, a propósito da aquisição pela autarquia de 3 imóveis no centro histórico da cidade. A Conselhia do PSD veio sublinhar em comunicado que apoia a reabilitação do centro histórico, deixando claro que é legítimo questionar decisões municipais e solicitar esclarecimento sobre a finalidade dos imóveis, os valores envolvidos, os custos de recuperação, o financiamento disponível e a calendarização das intervenções, mas considera descabida a referência a empresários, vendedores ou às suas atividades empresariais quando não constituem um fundamento objetivo para a decisão em análise. Além disso, a Conselhia Social-Democrata considerou em comunicado que a existência de interesses empresariais em diferentes áreas não permite, por si só, estabelecer suspeitas, conflitos de interesses ou qualquer condicionamento da comunicação social e que o debate deve centrar-se no interesse público, na transparência dos procedimentos e na definição de usos concretos para o património municipal, evitando referências pessoais ou empresariais suscetíveis de gerar interpretações indevidas e desviar a discussão do essencial. Recorde-se que o Executivo aprovou a compra de 3 imóveis no Centro Histórico por 1,5 milhão de euros, com o voto favorável dos eleitos do PG e PS e os votos contra dos dois vereadores do PSD, CDS e EL. O vereador em substituição, Francisco Robalo, em declarações aos jornalistas no final da sessão, falou na possibilidade de existir conflito de interesses que fere a liberdade de imprensa na Guarda, porque, segundo o vereador, um dos imóveis localizado no Passo do Bio é propriedade de uma empresa que detém dois órgãos de comunicação social na cidade. Entretanto, Francisco Robalo, em declarações ao Altitude, disse entender que na política podemos e devemos demarcar-nos das pessoas e das posições que bem entendermos dentro da liberdade de expressão, independentemente de ser no interior de um partido ou fora dele.
3: O que eu entendo, e essa é a minha opinião, e esse é o meu juízo de valor, é que a Conselhia do PSD existe apenas para isto. Portanto, diz que a Conselhia do PSD não tem um propósito para a Guarda, não tem propostas para a Guarda, não tem relevo político, não tem a confiança dos cidadãos. E como não tem a confiança dos cidadãos e como não tem a capacidade de criar, a única coisa que consegue e pode fazer é tentar e procurar condicionar aqueles que no futuro podem ser... caras mais relevantes dentro do PSD, no contexto da Guarda, no contexto nacional. Portanto, aquilo que é fundamental é procurar fazer oposição àquelas pessoas que de facto apresentam trabalho e que podem, de uma ou de outra maneira, sobressair na sociedade civil e na política. E, portanto, apoiar a posição do PSD, neste caso da Conselhia do PSD, dessa maneira. Portanto, não é uma posição política estruturada, não é uma posição política fundamentada, é uma posição política que pretende que, única e exclusivamente atacar-me a mim, atacar a JDSD, e como tal, nesse sentido, é assim que eu posso avaliar.
2: A concelhia do PSD da Guarda demarcou-se das afirmações de Francisco Rubalo, vereador social-democrata em substituição, no final da reunião do Executivo da Câmara da Guarda, de 11 de setembro, a propósito da aquisição pela autarquia de 3 imóveis no centro histórico da cidade. Francisco Rubalo, em declarações ao Altitude, diz entender que, na política, podemos e devemos demarcar-nos das pessoas e das posições que bem entendermos dentro da liberdade de expressão, independentemente de ser no interior de um partido ou fora dele. A Feira Farta voltou a ser um sucesso, com todas as novidades desta 10ª edição do certame, que expõe os mais variados produtos artesanais e endógenos da região. O novo espaço no pavilhão do Nerga e zona envolvente cativou vendedores e visitantes, levando o presidente da Câmara da Guarda, Sérgio Costa, a afirmar que aquele é o local indicado para esta iniciativa.
4: Um balanço francamente positivo, milhares e milhares de pessoas visitaram a Feira Farta, mas para além de terem visitado, fizeram compras e, de facto, este certame que se afirma cada vez mais como o grande ponto de encontro do mundo rural, dos nossos produtos endógenos, mais ou menos possíveis, e que neste fim de semana, todos os anos, invada no bom sentido a nossa cidade. Esta evolução que fizemos este ano foi o nosso compromisso na edição do ano passado, que agora, ao passar 10 anos desde a sua criação, migramos para este espaço, um espaço maior na nossa associação empresarial, na sua envolvente, com uma área expositiva já quase do dobro, e de facto foi um nosso objetivo, conseguimos alcançá-lo com o sucesso necessário, e o que nos faz acreditar que este é o caminho do futuro, continuarmos paulatinamente até a crescer e com a área expositiva das empresas mais ligadas também à agricultura, à pecuária, enfim, juntando todos no mesmo certame e naturalmente temos assim uma oferta mais diversificada para todos aqueles que nos queiram visitar, sejam eles da cidade ou do Conselho da Guarda, mas também de toda a região.
2: Mais espaço, mais expositores, mais estacionamentos. Era o objetivo e foi concretizado. O número de visitantes não foi contabilizado, mas foram vários os milhares de pessoas que durante os 3 dias de festa passaram pelo pavilhão do Nerga para visitar a Feira Farta.
4: Nós não temos contagem na entrada, mas foram alguns milhares de pessoas. De facto, o espaço é sem dúvida algum espaço mais adequado para a realização deste certame. O Nerga está no meio da cidade de Guarda. As pessoas para se deslocarem para um local anterior, junto ao mercado municipal, também iam muitas delas de carro e era um verdadeiro caos de trânsito. E, portanto, demos uma forma de deslocar para o Nerga e tínhamos os transportes regulares, urbanos, da nossa cidade a transportar. Todos os caminhos foram dar ao Nerga neste passado fim de semana. Agora é o tempo de fazer balanços, os prós, os contras, o que correu melhor, o que correu menos bem, e portanto fazer o balanço e tomar depois decisões para o futuro.
2: De sexta a domingo, a festa na cidade da Guarda fez-se no pavilhão do Nerga com a 10ª edição da Feira Farta, um dos certames favoritos dos guardenses, que reúne vendedores com produtos endógenos das 43 freguesias da Guarda.
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0: duas horas.
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1: Boa tarde, são agora 5 horas.
2: A circulação ferroviária na linha da Beira Baixa foi retomada na íntegra este domingo, com a reabertura do troço entre Moriscas e Rodão, que estava interrompido desde março devido aos danos provocados pela tempestade Christine. A obra de recuperação do troço danificado representou um investimento de 3 milhões e 400 mil euros. A concelhia do PSD da Guarda demarcou-se das afirmações de Francisco Robalo, vereador social-democrata em substituição, no final da reunião do Executivo da Câmara da Guarda, a 11 de setembro, a propósito da aquisição pela autarquia de 3 imóveis no centro histórico da cidade. Francisco Robalo, em declarações ao Altitude, diz entender que, na política, podemos e devemos demarcar-nos das pessoas e das posições que bem entendermos, dentro da liberdade de expressão, independentemente de ser no interior do partido ou fora dele. A Feira Farta voltou a ser um sucesso com todas as novidades desta 10ª edição do Certame, que expõe os mais variados produtos artesanais e endógenos da região. Mais espaço, mais expositores, mais estacionamentos era o objetivo e foi concretizado. O número de visitantes não foi contabilizado, mas foram vários milhares de pessoas que, durante os 3 dias de festa, passaram pelo pavilhão do Nerga, na Guarda, para visitar a Feira Farta.

Para amanhã, quarta-feira, dia 23 de setembro, pode contar na Guarda com céu limpo ou pouco nublado e também com nova subida das temperaturas. Máxima prevista de 31 graus, mínima de 17.

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1: Passamos agora para as notícias com a edição de Sofia Pereira.
2: A circulação ferroviária na linha da Beira Baixa foi retomada na íntegra este domingo com a reabertura do troço entre Mouriscas e Rodão, que estava interrompido desde março devido aos danos provocados pela tempestade Christine. A obra de recuperação do troço danificado representou um investimento de 3 milhões e 400 mil euros. Com a reabertura do troço, a CP volta a assegurar os serviços regionais e intercidades em toda a extensão da linha, terminando o transporte rodoviário de substituição que esteve em vigor nos troços afetados. A linha da Beira Baixa atravessa 13 concelhos e 4 distritos, serve cerca de 2 milhões de passageiros por ano e desempenha um papel relevante na mobilidade diária e no acesso ao território. A Comissão Política Conselhia do Partido Social Democrata da Guarda fez questão de se demarcar do teor e do tom de algumas afirmações de Francisco Rubalo, vereador social-democrata em substituição, proferidas no final da reunião do Executivo da Câmara da Guarda, a 11 de setembro, a propósito da aquisição pela autarquia de 3 imóveis no centro histórico da cidade. A Conselhia do PSD veio sublinhar em comunicado que apoia a reabilitação do centro histórico, deixando claro que é legítimo questionar decisões municipais e solicitar esclarecimento sobre a finalidade dos imóveis, os valores envolvidos, os custos de recuperação, o financiamento disponível e a calendarização das intervenções, mas considera descabida a referência a empresários, vendedores ou às suas atividades empresariais quando não constituem um fundamento objetivo para a decisão e análise. Além disso, a Conselhia Social-Democrata considerou em comunicado que a existência de interesses empresariais em diferentes áreas não permite, por si só, estabelecer suspeitas, conflitos de interesses ou qualquer condicionamento da comunicação social e que o debate deve centrar-se no interesse público, na transparência dos procedimentos e na definição de usos concretos para o património municipal, evitando referências pessoais ou empresariais suscetíveis de gerar interpretações indevidas e desviar a discussão do essencial. Recorde-se que o Executivo aprovou a compra de 3 imóveis no Centro Histórico por 1,5 milhão de euros, com o voto favorável dos eleitos do PG e PS e os votos contra dos dois vereadores do PSD, CDS e L. O vereador em substituição, Francisco Rubalo, em declarações aos jornalistas, no final da sessão, falou na possibilidade de existir conflito de interesses que fere a liberdade de imprensa na Guarda, porque, segundo o vereador, um dos imóveis localizado no Passo do Bio é propriedade de uma empresa que detém dois órgãos de comunicação social na cidade. Entretanto, Francisco Rubalo, em declarações ao Altitude, disse entender que na política podemos e devemos demarcar-nos das pessoas e das posições que bem entendermos dentro da liberdade de expressão, independentemente de ser no interior de um partido ou fora dele.
3: O que eu entendo, e essa é a minha opinião, e esse é o meu juízo de valor, é que a Conselhia do PSD existe apenas para isto. Portanto, isso que a Conselhia do PSD não tem um propósito para a Guarda, não tem propostas para a Guarda, não tem relevo político, não tem a confiança dos cidadãos. E como não tem a confiança dos cidadãos e como não tem a capacidade de criar, a única coisa que consegue e pode fazer é tentar e procurar condicionar aqueles que no futuro podem ser... caras mais relevantes dentro do PSD, no contexto da Guarda, no contexto nacional. Portanto, aquilo que é fundamental é procurar fazer oposição àquelas pessoas que de facto apresentam trabalho e que podem, de uma ou de outra maneira, sobressair na sociedade civil e na política. E, portanto, apoiar a posição do PSD, neste caso da Conselhia do PSD, dessa maneira. Portanto, não é uma posição política estruturada, não é uma posição política fundamentada, é uma posição política que pretende única e exclusivamente atacar-me a mim, atacar a JSD, e como tal, nesse sentido... É assim que eu posso avaliar.
2: A Conselhia do PSD da Guarda demarcou-se das afirmações de Francisco Rubalo, vereador social-democrata em substituição, no final da reunião do Executivo da Câmara da Guarda, de 11 de setembro, a propósito da aquisição pela autarquia de 3 imóveis no centro histórico da cidade. Francisco Rubalo, em declarações ao Altitude, diz entender que na política podemos e devemos demarcar-nos das pessoas e das posições que bem entendermos dentro da liberdade de expressão, independentemente de ser no interior de um partido ou fora dele. A Feira Farta voltou a ser um sucesso com todas as novidades desta 10ª edição do certame, que expõe os mais variados produtos artesanais e endógenos da região. O novo espaço no pavilhão do Nerga e zona envolvente cativou vendedores e visitantes, levando o presidente da Câmara da Guarda, Sérgio Costa, a afirmar que aquele é o local indicado para esta iniciativa.
4: Um balanço francamente positivo, milhares e milhares de pessoas visitaram a Feira Farta, mas para além de terem visitado, fizeram compras e, de facto, este certame que se afirma cada vez mais como o grande ponto de encontro do mundo rural, dos nossos produtos endógenos, mais ou menos possíveis, é que neste fim de semana, todos os anos, invada no bom sentido a nossa cidade. Esta evolução que fizemos este ano foi o nosso compromisso na edição do ano passado, que agora, ao passar 10 anos desde a sua criação, migramos para este espaço, um espaço maior na nossa associação empresarial, na sua envolvente, com uma área expositiva já quase do dobro, e de facto foi um esse objetivo que conseguimos alcançá-lo com o sucesso necessário, e o que nos faz acreditar que este é o caminho do futuro, continuarmos paulatinamente até a crescer e com a área expositiva das empresas mais ligadas também à agricultura, à pecuária, enfim, juntando todos no mesmo certame, e naturalmente temos assim uma oferta mais diversificada para todos aqueles que nos queiram visitar, sejam eles da cidade ou do Conselho da Guarda, mas também de toda a região.
2: Mais espaço, mais expositores, mais estacionamentos. Era o objetivo e foi concretizado. O número de visitantes não foi contabilizado, mas foram vários os milhares de pessoas que durante os 3 dias de festa passaram pelo pavilhão do Nerga para visitar a Feira Farta.
4: Nós não temos contagem na entrada, mas foram alguns milhares de pessoas. De facto, o espaço é sem dúvida algum espaço mais adequado para a realização deste certame. O Nerga está no meio da cidade de Lourdes. As pessoas, para se deslocarem para um local anterior, junto ao mercado municipal, também iam muitas delas de carro e era um verdadeiro caos de trânsito. E, portanto, da mesma forma se deslocar para o Nerga e tínhamos os transportes regulares, urbanos, da nossa cidade a transportar. Todos os caminhos foram dar ao Nerga neste passado fim de semana. Agora é o tempo de fazer balanços, os prós, as contras, o que correu melhor, o que correu menos bem, e portanto fazer o balanço e tomar depois decisões para o futuro.
2: De sexta a domingo, a festa na cidade da Guarda fez-se no pavilhão do Nerga com a 10ª edição da Feira Farta, um dos certames favoritos dos guardenses, que reúne vendedores com produtos endógenos das 43 freguesias da Guarda.
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toda a gente não facilita na escrita, para toda a gente que acredita no que faz e no que fez, para toda a gente que ouve sons mais do que uma vez, que sabe que ela assume natural, diretamente a raiz.

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Trazem histórias de um sítio melhor.